Inspira FM, faz bem ouvir Jota Quest. Sol, agora 9h21. 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Agora tem Spice Girls. Too Much.

Inspira FM, faz bem ouvir Sixpence None the Richer, Kiss Me. 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Agora tem Legião Urbana.

Hit FM faz bem ouvir The Police, Wrap Around Your Finger. Agora faltando 5 minutos para as 10. Na sequência, vem aí o Inspira Mais Relax. Tá na sequência. E a gente se fala amanhã a partir das 5 no Checklist. Um abraço e uma ótima noite pra você. Vou te deixar com Passenger, Let Her Go.

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0: Em Campinas, 6 horas.
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0: Hoje é quarta-feira, 7 de outubro de 2026. Eu sou o Yankee e começa agora o Inspira pela Manhã. Seu programa de música e notícia para começar o dia muito bem informado. Agora em Campinas, 18 graus. A máxima será de 25 graus e a mínima de 18 graus. Vamos aos destaques desta edição. Chuva perde força em Campinas, mas previsão ainda indica pancadas com raios. Eleitores que não votaram no primeiro turno têm até o dia 3 de dezembro para justificar a ausência. Taquaral recebe evento gratuito de ciclismo para crianças na próxima segunda-feira. Essas e outras notícias, além de muita música, você confere a partir de agora no Inspira pela Manhã. Bom dia.
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0: estão na Inspira FM, faz bem ouvir. 6:14, a região de Campinas tem previsão de céu nublado e temperaturas amenas hoje. Segundo o CEPAGRE da Unicamp, a mínima é de 18 graus e a máxima chega a 25 graus. Há chances de pancadas de chuva com possibilidade de raios. A presença de muitas nuvens mantém a temperatura sem grandes variações ao longo do dia. Ontem, a região entrou em alerta para temporais com possibilidades de ventos de até 70 km por hora. Segundo o Climatempo, as condições para a chuva voltam a aumentar na sexta-feira à tarde em grande parte do estado de São Paulo.
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0: de Abelha na Inspira FM, faz bem ouvir. 6h28, Flávio Bolsonaro e Lula seguiram ontem com agendas e propostas na campanha para o segundo turno das eleições. Em Goiânia, Flávio recebeu o apoio de Ronaldo Caiado e disse que pretende usar a maioria na Câmara e no Senado para mudar a Constituição. Sem detalhar as alterações, também defendeu liberdade para o trabalhador escolher sua carga horária. Lula defendeu nas redes sociais o fim da escala 6x1 e propôs 5 dias de trabalho e 2 dias de folgas, sem redução salarial. Também cobrou o apoio do Partido Liberal à proposta que segue em discussão no Senado.
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0: Carly Simon na Inspira FM, faz bem ouvir. 6h42. Eleitores que não votaram no primeiro turno das eleições e não justificaram a ausência no domingo têm até 3 de dezembro para apresentar a justificativa. É necessário informar o motivo e apresentar documentos que comprovem a ausência. A Justiça Eleitoral vai analisar cada pedido. Quem também faltar ao segundo turno deverá fazer uma justificativa. Se o pedido não for apresentado no prazo ou for rejeitado, haverá uma multa de R$ 3,51 por turno. A justificativa pode ser feita pelo aplicativo e-título, pelo autoatendimento eleitoral na internet ou presencialmente em qualquer cartório eleitoral.
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0: Repetition, Information Society na Inspire FM, faz bem ouvir. 6,54, o dólar fechou ontem em queda de 0,51%, cotada a R$ 4,97. O Ibovespa, principal índice da Bolsa Brasileira, também caiu. Recuou 0,52% para 205.835 pontos. Os investidores acompanharam o cenário político após o primeiro turno das eleições e os apoios aos candidatos para o segundo turno. Também ficaram atentos à discussão sobre o fim da escala 6x1, além de dados econômicos e sinais sobre os juros nos Estados Unidos.
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0: Informações do trânsito a partir de agora com Robson Ramos. Bom dia, Robson.
2: Alô, Yankee, bom dia para você e para quem está ligado aqui na Inspira FM. Falando do trânsito em Campinas, agora com o destaque da rodovia Santos Dumont. A chegada a Campinas tem trânsito lento entre o quilômetro 75 e 76, na chegada ao Jardim do Trevo, na entrada ali da Anhanguera e da Prestes Maia. E no sentido contrário, para Viracopos e Indaiatuba, a condição é boa. 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
5: Dor no joelho nem sempre significa desgaste. O joelho é uma articulação muito complexa, formada por cartilagem, meniscos, ligamentos, tendões e músculos ao redor. Algumas dores podem sim estar relacionadas a desgaste, como na condromalácia. Mas, muitas vezes, a causa está em fraqueza muscular, sobrecarga ou inflamações nos tendões. Quando a musculatura da perna não está forte o suficiente, a articulação recebe mais impacto e funciona de forma menos eficiente. Por isso, é importante investigar a origem da dor com um especialista. Fortalecer a musculatura pode melhorar muito a instabilidade do joelho e ajuda na prevenção de lesões e desgastes.
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0: Esse é o Gonzaguinha na Inspira FM, lindo Lago do Amor, 7:11. Campinas registrou 3 novos casos de gripe nessa semana, segundo o balanço divulgado ontem pela Secretaria de Saúde. A cidade soma 380 casos neste ano e permanece com 34 casos fatais. Os registros são de síndrome respiratória aguda grave, causada pelo vírus da gripe. A secretaria reforça a importância da vacinação. A vacina está disponível nos 69 centros de saúde para pessoas a partir de 6 meses de idade. Não é necessário agendamento, basta levar documento com foto e, se tiver, a caderneta de vacinação.
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2: Yankee, na região central de Campinas, lentidão pesada agora pela Barão de Jaguara, que vai assim até a passagem pelo cruzamento com a Aquidaban. Depois dali a condição melhora e o motorista consegue ir bem, pelo menos até a Duque de Caxias. Aí volta a lentidão, que vai até o cruzamento com a Moraes Salles. Só depois dali é que o motorista enfrenta a condição mais tranquila de trânsito neste momento. 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

0: Silver Fox, Moonshine na Inspira FM, 7h30, Campinas passa a reservar pelo menos 15% das vagas para mulheres nos próximos concursos da Guarda Municipal. A medida foi estabelecida por um decreto publicado ontem no Diário Oficial do Município e vale para concursos com 4 vagas ou mais. Para disputar a reserva, as candidatas deverão escolher essa opção na inscrição. Elas também poderão concorrer a vagas da ampla concorrência. O percentual será considerado nas convocações durante toda a validade do concurso, inclusive para vagas autorizadas depois. A mudança não altera os concursos já em andamento e mantém as cotas para pessoas pretas ou pardas, indígenas, quilombolas e pessoas com deficiência.
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2: Tem mais informações do trânsito para aquele motorista que está agora ali pela Avenida Moraes Salles, saindo do Terminal Central. Já tem lentidão pesada por ali, que se estende até a altura da Rua Boa Ventura do Amaral, um trecho grande. Depois dali melhora um pouco, mas volta a ficar ruim entre a Antônio Cesarino e a Coronel Quirino. Do lado contrário, tem lentidão na aproximação da Coronel Quirino e da Antônio Cesarino até a Irmã Serafina. 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Daqui a pouco a gente volta com mais informações. 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

0: Estrada de Montemor, no bairro Chácaras Nova Boa Vista, em Campinas, terá quase 1 quilômetro de asfalto recapeado. A obra deve começar em até 15 dias após a assinatura da ordem de serviço prevista para os próximos dias. O investimento será de R$ 395 mil, com recursos de emenda parlamentar. O trabalho inclui a retirada da camada desgastada e a aplicação de novo asfalto. Também serão feitos testes para avaliar a qualidade do material. A previsão é de que a obra dure 2 meses, mas o prazo pode mudar dependendo do clima.
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2: Mais um Bianchi para falar do trânsito na rodovia Anhanguera, no caminho para Campinas, a partir de Sumaré. Lentidão do quilômetro 111 até o 104, na passagem ali pela Dom Pedro. Depois dali tem lentidão entre o quilômetro 100 e o 99. Para o interior, lentidão para o motorista do 91 ao 92, ali na passagem pelo Jardim do Trevo, do 95 ao 97 na Lix da Cunha. Depois dali a condição melhora. 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

0: the Rain, Billy Griffin na Inspira FM, faz bem ouvir, 7h56. A Agência Nacional de Vigilância Sanitária, Anvisa, proibiu a venda e o uso de insulina distribuída pela Costamar Comércio Licitatório. Segundo a agência, a empresa não tinha autorização para essa atividade e não funcionava no endereço cadastrado. A medida também atinge produtos sem registros vendidos pela internet, incluindo o Tirzegen, à base de tirzepatida, substância usada no tratamento de diabetes e obesidade. A proibição não vale para todos os medicamentos com essa substância, mas para os produtos irregulares identificados. A Anvisa determinou ainda a apreensão dos itens sem registro citados na resolução.
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2: De volta por aqui com mais informações do trânsito e a condição da Via Expressa Valdemar Pascoal, muito ruim nessa manhã. O motorista que sai da Prestes Maia, para você ter uma ideia, já pega lentidão ali na alça de acesso para Quidaban, depois quando entra na Via Expressa já pega congestionamento e aí vai tudo emendado até a chegada ao Bosque do Jequitibás, na General Marcondes Salgado, que permanece lenta até o entroncamento com a Moraes Salles. Para quem vai do lado contrário, o caminho é livre. 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
1: Dinheiro traz felicidade? Na minha opinião, dinheiro sozinho não traz felicidade. Mas a falta dele, certamente, pode trazer preocupações, estresse e até conflitos dentro de casa. O dinheiro não compra saúde, nem amizade, muito menos amor. Mas pode proporcionar acesso a tratamentos, experiências, viagens e momentos especiais com quem você mais ama.
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0: Um estudo do Hospital das Clínicas da Universidade de São Paulo, divulgado ontem, mostrou que caminhadas frequentes ajudam a controlar crises de asma. A pesquisa acompanhou 52 pacientes com asma moderada e grave durante 6 meses. Os participantes foram divididos em 2 grupos. Um monitorou os passos diários e o outro fez exercícios como caminhadas em esteiras. Os pesquisadores observaram que aumentar a caminhada no dia a dia pode melhorar o controle da doença. O estudo também alerta que a atividade física completa o tratamento e não substitui os medicamentos.
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0: Faz bem ouvir. 8h26, Monja Coen participa amanhã de um bate-papo com o público em Campinas para apresentar o seu novo livro. A obra Monja Coen, de janeiro a janeiro, inspirações para uma vida consciente. Aborda autoconhecimento, empatia e respeito às diferenças. Organizado por meses, o livro aproxima ensinamentos budistas de situações do cotidiano. A autora também compartilha memórias pessoais e discute temas como ética e liberdade de escolha. A programação reúne a conversa com a autora e o lançamento da obra. O encontro será às 19h30 no Teatro Oficina do Estudante Iguatemi, no terceiro piso do Shopping Iguatemi.
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2: Que a Barão de Itapura tem trânsito bem lento no sentido lado do Aquaral, saindo da Lix da Cunha, direto até a passagem pela Francisco Glicério. Depois dali a condição melhora e depois da Avenida Brasil fica bem tranquilo. 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

0: de abelha na Inspira FM faz bem ouvir. 8h38, a Feira de Barão terá brincadeiras e apresentações musicais gratuitas neste sábado e domingo, dia 10 e 11, na Praça do Coco, em Barão Geraldo. A programação especial do Dia das Crianças inclui Amarelinha, Cabo de Guerra, Cinco Marias e Pula Corda, a partir das 11 horas. No sábado tem apresentação de pop rock das 13 às 16. No domingo haverá show de música barroca do meio-dia às 15. A feira funciona das 10 horas às 16 no sábado e das 10 às 15 horas no domingo. A Praça do Coco fica na rua Manuel Antunes Novo, número 822.
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1: 8h55, Campinas recebe no Taquaral a quarta edição do GPzinho de ciclismo na próxima segunda-feira, Dia das Crianças. A atividade é voltada a meninos e meninas de 4 a 12 anos com diferentes níveis de habilidade na bicicleta. As atividades serão divididas por faixa etária. A supervisão ficará com os ex-ciclistas Renato Ruiz e Rodrigo Dirani, que já representaram Campinas em competições nacionais. A proposta é incentivar o esporte e a convivência entre crianças e familiares. O evento será no espaço Afrânio Ferreira Júnior, antigo cartódromo. As inscrições são gratuitas e serão feitas no local no dia da atividade. Últimas informações do trânsito com Robson Ramos.
2: Alô, Yankee, falando mais do trânsito, tem lentidão no anel viário Magalhães Teixeira, saindo de Valinhos, ali na altura do quilômetro 8. Lentidão se estende até a altura do quilômetro 5, depois dali a condição melhora, até a chegada ao trevo da Dom Pedro. Para quem vai do lado contrário, a ligação entre a Dom Pedro e o trevo de Valinhos tem trânsito livre agora. 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
1: Você ouviu no Inspira pela manhã. Chuva perde força hoje em Campinas, mas a previsão ainda indica pancada com raios. Eleitores que não votaram no primeiro turno têm até o dia 3 de dezembro para justificar a ausência. Taquaral recebe evento gratuito de ciclismo para crianças na próxima segunda-feira. Eu sou o Ian, que a gente volta a se falar amanhã às 6 da manhã. Você segue com Ana Martins, à tarde tem Márcio Cruz e no fim do dia, Jorge Moreno com o Checklist. 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
7: Quando falamos de crianças e adolescentes na internet, segurança não pode se resumir a proibir. Existem riscos envolvendo contato com desconhecidos, golpes, exposição excessiva, cyberbullying e conteúdos inadequados. O mais importante é criar um ambiente em que o jovem consiga pedir ajuda sem medo de ser castigado imediatamente. Configure privacidade e controles adequados à idade. Converse sobre quem pode entrar em contato e ensine que uma pessoa na internet pode não ser quem afirma ser. Tecnologia muda rapidamente. Uma relação de confiança entre os responsáveis e os filhos continua sendo uma das proteções mais importantes. Para mais dicas como essa, me siga no Instagram, @JoãoBrásio. Logo mais eu volto com o Conexão Segura.
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8: Bom dia pra você, junto com a gente nos 97.7 da Inspira FM. Você que até aqui esteve em ótima companhia com o Yankee. Eu sou a Ana Martins, seguimos juntos até 1 da tarde. Já tem um dos grandes clássicos.

Inspire-se com os grandes sucessos da nossa playlist Cássia Eller. Palavras ao Vento nos 97.7, agora tem Bob Seger.

0: It All Night Long, os clássicos da música mundial sempre pra você na Inspira FM. 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
2: 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A região de Campinas tem previsão de céu nublado e temperaturas amenas hoje. Segundo o CEPAGRE da Unicamp, a temperatura máxima chega a 25 graus. Há chances de pancadas de chuva com possibilidades de raios. A presença de muitas nuvens mantém as temperaturas sem grandes variações ao longo do dia. Ontem, a região entrou em estado de alerta para temporais com possibilidade de ventos de até 70 km por hora. Segundo o Climatempo, as condições para a chuva voltam a aumentar na sexta-feira à tarde em grande parte do estado de São Paulo. Flávio Bolsonaro e Lula seguiram ontem com agendas e propostas na campanha para o segundo turno das eleições. Em Goiânia, Flávio recebeu o apoio de Ronaldo Caiado e disse que pretende usar a maioria na Câmara e no Senado para mudar a Constituição, sem detalhar as alterações. Também defendeu liberdade para o trabalhador escolher sua carga horária. Lula defendeu nas redes sociais o fim da escala 6x1 e propôs 5 dias de trabalho e 2 de folga sem redução salarial. Também cobrou apoio do Partido Liberal a proposta que segue em discussão no Senado. Eleitores que não votaram no primeiro turno das eleições e não justificaram a ausência no domingo têm até 3 de dezembro para apresentar a justificativa. É necessário informar o motivo e apresentar documentos que comprovem a ausência. A Justiça Eleitoral vai analisar cada pedido. Quem também faltar ao segundo turno deverá fazer uma nova justificativa. Se o pedido não for apresentado no prazo ou for rejeitado, haverá multa de R$ 3,51 por turno. A justificativa pode ser feita pelo aplicativo e-título, pelo autoatendimento eleitoral na internet ou presencialmente em qualquer cartório eleitoral. Luciana Yuri, direto da redação da Inspira FM.
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3: Um amor que sobreviveu ao fim de um casamento se transformou em uma das canções mais lindas da música brasileira. Eu sou o Raul Rufo e depois do intervalo eu te conto mais sobre essa história aqui na Inspira.
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3: Um amor que sobreviveu ao fim de um casamento se transformou em uma das canções mais lindas da música brasileira. Eu sou o Raul Rufo e você tá na Inspira FM. Essa mulher teve presente no primeiro casamento desse compositor. A vida seguiu, ele se separou, casou de novo e só depois do segundo fim é que eles realmente se aproximaram. Começaram a namorar, se casaram e tiveram filhos. Só que um belo dia, o marido dela, o compositor, deu carona para duas moças depois de um show. Com uma delas rolou algo forte. Eles acabaram se reencontrando algumas vezes, depois se afastaram, mas depois se viram de novo no carnaval. Ele chegou a fazer uma música para ela, mas não é essa música que a gente vai ouvir agora. O impacto foi tão grande que ele saiu de casa, deixou a família e foi viver esse novo amor. Mesmo assim, ele sentia que o sentimento pela ex-mulher não tinha acabado, tinha só mudado de forma. Alguns dias depois, ele voltou à antiga casa com uma letra de música na mão. Entregou para a ex-mulher, ela leu, achou bonita, mas não conseguiu absorver o conteúdo. No dia seguinte, ele voltou com o violão e cantou a música para ela. Os dois se emocionaram. Era uma canção sobre aceitar a separação sem destruir o que ainda existia: os filhos, o respeito, a história. Essa música só ganhou um nome por causa de um apelido carinhoso inventado por uma amiga próxima deles. Sem esse apelido, talvez essa canção nem existisse. E o resultado foi uma obra sobre amor que morre para germinar de outro jeito. Sim, estamos falando de Drão, de Gilberto Gil, que você ouve agora aqui na Inspira.

Nossa manhã juntos, né? Inspira com a Rita Lee, Saúde, super hit da rainha do rock. A gente ouve agora com a Britney Spears, Baby One More Time.

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Essa é a Inspira FM Gregory Abbott. 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Aqui a gente segue curtindo o George Michael.

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4: Você não precisa de academia para emagrecer. A alimentação é parte central do emagrecimento. Se você estiver em déficit calórico, ou seja, comer menos calorias do que você gasta, você vai emagrecer independente de treino. Mas o exercício ajuda muito, principalmente pois preserva a massa muscular, evita a flacidez, melhora a sua saúde e acelera seus resultados.
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Vanessa Carlton, A Thousand Miles, na Inspira FM. 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Agora tem o Seal.

dia, excelente quarta-feira para você que tá ligado aqui com a gente e atenção com a rodovia Dom Pedro para quem vai sentido Jacareí. Tem obras na altura do quilômetro 91 ali na passagem por Jarinu e problemas desde o quilômetro 99. Depois do 91, já melhora e vai bem até a Dutra. Pela Dom Pedro aqui para Campinas, o caminho funciona bem. 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

0: Billie Eilish, Birds of a Feather, na Inspira, hora de conferir as informações do jornalismo e do trânsito para você, ouvinte.
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2: Tem informação chegando agora do seu caminho pela Avenida Moraes Salles e no sentido da Norte Sul, tá bem difícil o trajeto desde a saída do terminal nas duas pistas. Um pouco pior é a pista da direita, que vai congestionada direto até a passagem pela Boa Ventura do Amaral e tem mais lentidão da Antônio Cesarino a Coronel Quirino. Dá para cortar um trecho da Moraes Salles pela Cônego Cipião, que tá melhor, e aí volta para Moraes Salles na Boa Ventura do Amaral. Também vale a pena utilizar a Via Expressa Valdemar Pascoal ou ainda a Avenida Quidaban e pela General Marcondes Salgado você chega lá na Norte Sul. 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
4: A Agência Nacional de Vigilância Sanitária, a Anvisa, proibiu a venda e o uso de insulina distribuída pela Costa Mar Comércio Licitatório. Segundo a agência, a empresa não tinha autorização para essa atividade e não funcionava no endereço cadastrado. A medida também atinge produtos sem registro vendidos pela internet, incluindo o Tirzegen, a base de tirzepatida, substância usada no tratamento de diabetes e obesidade. A proibição não vale para todos os medicamentos com essa substância, mas para os produtos irregulares identificados. A Anvisa determinou ainda a apreensão dos itens sem registro citados na resolução. Um estudo do Hospital das Clínicas da Universidade de São Paulo, divulgado ontem, mostrou que caminhadas frequentes ajudam a controlar crises de asma. A pesquisa acompanhou 52 pacientes com asma moderada e grave durante 6 meses. Os participantes foram divididos em 2 grupos. Um monitorou os passos diários e outro fez exercícios como caminhadas em esteiras. Os pesquisadores observaram que aumentar as caminhadas no dia a dia pode melhorar o controle da doença. O estudo também alerta que atividade física complementa o tratamento e não substitui os medicamentos. A monja Coen participa amanhã de um bate-papo com o público em Campinas para apresentar seu novo livro. A obra Monja Coen, de Janeiro a Janeiro, Inspirações para uma Vida Consciente, aborda autoconhecimento, empatia e respeito às diferenças. Organizado por meses, o livro aproxima ensinamentos budistas de situações do cotidiano. A autora também compartilha memórias pessoais e discute temas como ética e liberdade de escolha. A programação reúne a conversa com a autora e o lançamento da obra. O encontro será às 19h30 no Teatro Oficina do Estudante, no 3º piso do Shopping Iguatemi Campinas. Luciana Yuri, direto da redação da Inspira FM.
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8: Hoje eu quero te contar sobre inteligência emocional e por que ela importa tanto quanto o QI. Inteligência emocional é a capacidade de reconhecer, entender e administrar as suas próprias emoções e as das pessoas ao seu redor. Quem tem inteligência emocional desenvolvida não é quem nunca sente raiva ou tristeza. É quem sabe o que fazer com essas emoções sem se destruir nem destruir os outros. Ela envolve 4 pilares: autoconsciência, autorregulação, empatia e habilidades sociais. Pessoas com alta inteligência emocional têm relacionamentos mais saudáveis, tomam melhores decisões e lidam com o estresse de forma mais eficaz. A boa notícia é que ela pode ser desenvolvida ao longo da vida se treinada. Uma dica boa é a escuta empática ativa. Na próxima conversa que tiver com alguém, ao invés de já pensar no que você vai responder automaticamente, foque completamente no que a outra pessoa está sentindo. Preste atenção no tom de voz, na expressão do rosto e não só nas palavras. Depois que ela terminar de falar, tente repetir com as suas palavras o que entendeu antes de dar sua opinião. Isso treina sua capacidade de reconhecer emoções nos outros, que é uma das partes mais importantes da inteligência emocional. E também fortalece a confiança nas relações. E se você quer ouvir mais conteúdos como esse, é só me seguir no @psi.majumarques. Te espero na próxima dica sobre saúde mental.
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Hit do Billy Idol, Eyes Without a Face, os sucessos da música mundial na Inspira FM. Ótimo comecinho de tarde. Tem Lee Stansfield.

0: Melhor da música 24 horas por dia. Som do Ahá, Hunting High and Low na Inspira. 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
1: Avenida Orozimbo Maia para o centro fica lento um pouco depois da Norte a Sul, a partir da Rua Maria Monteiro e até o acesso à Avenida Brasil e logo à frente da Visconde de Toné até a Jorge Miranda. A pista da esquerda está um pouco melhor a partir da Avenida Dona Libânia e serve de opção. Pelo Orozimbo Maia sentido Norte a Sul, o caminho vai bem agora. 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

Esse foi o Peter Cetera, If You Leave Me Now. 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Alanis Morissette.

0: A gente fecha essa hora com chave de ouro na Inspira. Marvin Gaye, What's Going On? Vem aí o Márcio Cruz para te fazer companhia. Eu sou a Ana Martins. A gente volta a se encontrar amanhã às 9 da manhã.
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2: 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A Feira de Barão terá brincadeiras e apresentações musicais gratuitas neste sábado e domingo, dias 10 e 11, na Praça do Coco, em Barão Geraldo. A programação especial do Dia das Crianças inclui Amarelinha, Cabo de Guerra, Cinco Marias e Pula Corda, a partir das 11 horas da manhã. No sábado, tem apresentação de pop rock, da 1 hora da tarde até as 4 horas, e no domingo, haverá show de música barroca, do meio-dia até as 3 horas da tarde. A feira funciona das 10 da manhã até as 4 horas da tarde no sábado e das 10 horas da manhã até as 3 horas da tarde no domingo. A Praça do Coco fica na Rua Manuel Antunes Novo, número 822. Campinas recebe a 4ª edição do GPzinho de ciclismo na próxima segunda-feira, Dia das Crianças, no Taquaral. A atividade é voltada a meninos e meninas de 4 a 12 anos com diferentes níveis de habilidade na bicicleta. As atividades serão divididas por faixa etária. A supervisão ficará com os ex-ciclistas Reinaldo Ruiz e Rodrigo Dirani, que já representaram Campinas em competições nacionais. A proposta é incentivar o esporte e a convivência entre crianças e familiares. O evento será no espaço Afrânio Ferreira Júnior, o antigo cartódromo do Taquaral. As inscrições são gratuitas e serão feitas no local e no dia da atividade. O Panetone deste Natal terá opções com chocolates, recheios, fermentação natural e receitas sem adição de açúcar. Tendências de sabores e produção foram discutidas em um encontro para profissionais de panificação na concessionária Prática, em Campinas. O material apresentado aponta uma busca por variedade e diferentes faixas de preços. Já a Airex do Brasil anunciou uma mistura sem adição de açúcar com fermento natural italiano para versões com frutas ou chocolate sem açúcar. Para padarias e cafeterias, o desafio agora é diversificar a oferta e atender as encomendas sem perder qualidade, com planejamento, cuidado no preparo da massa e controle dos fornos. Luciana Yuri, direto da redação da Inspira FM.
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7: Olá, estamos no meio da semana, é quarta-feira. Bom saber que você está aqui na Inspira FM em 97.7 e também pelos dispositivos digitais. Eu sou o Márcio Cruz, prazer falar contigo. Quem estava por aqui era a Ana Martins, ela volta amanhã. Vamos começar aqui com Overkill, Man at Work, na Inspira.

0: The Kylights, Try My Side, fechando essa hora na Inspira FM. Uma pausa pro jornalismo. Já já voltamos aqui com Eric Clapton. Vai ter Simple Red, a Vanessa da Mata, Phil Collins e muito mais. 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
3: A Polícia Civil de Campinas apreendeu um carro Porsche avaliado em mais de R$2 milhões em São Bernardo do Campo. A operação investiga manobras perigosas em rodovias da região com veículos que, segundo a polícia, chegavam a 200 km por hora. Vídeos mostram suspeitos em alta velocidade em trechos de Serra Negra e Monte Alegre do Sul. Foram cumpridos 3 mandados de busca com apoio da Polícia Militar Rodoviária. O proprietário prestou depoimento e foi liberado. Ninguém ficou detido. Campinas registra neste ano o maior número de ocorrências envolvendo incêndios em ônibus dos últimos 6 anos. Segundo a INDEC, foram 12 casos entre janeiro e 15 de setembro. O levantamento inclui princípios de incêndio, superaquecimento com fumaça e veículos destruídos pelas chamas. Ontem, outro ônibus da linha 210 teve princípio de incêndio na Avenida John Boy Dunlop. Ninguém ficou ferido. A INDEC cobrou explicações da empresa responsável. O órgão aponta uma possível relação com a idade da frota e exige a substituição dos veículos que apresentam mais falhas. O Banco Central vai divulgar mensalmente novos indicadores para acompanhar os reajustes salariais negociados no Brasil. Os dados vão mostrar quantos acordos garantiram aumento acima, abaixo ou iguais à inflação. A ferramenta também vai indicar se o trabalhador teve ganho de poder de compra, descontando a alta dos preços. As informações vêm do Ministério do Trabalho e abrangem setores como indústria, comércio e serviços em todas as regiões. Segundo o estudo do Banco Central, aumentos acima da inflação são mais frequentes quando o desemprego está baixo. Os indicadores ficarão disponíveis no sistema de consulta de banco de dados do banco. Luciana Yuri, direto da redação da Inspira FM.
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Never Never Love com Simple Red na Inspira. 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Agora tem a Vanessa da Mata. Ai, ai, ai.

0: The One, Elton John, fechando mais uma hora na Inspira. Uma pausa aqui para o jornalismo, Brasil, mundo afora, também região de Campinas, para você conferir e ficar bem informado. Já já tem The Weeknd, eu vou tocar os Paralamas, vai ter a Pink, a Ha e muito mais. 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
3: Campinas registrou saldo positivo de 406 empregos com carteira assinada para trabalhadores estrangeiros em 2025, com destaque para serviços e comércio. O resultado faz parte de um crescimento observado desde 2022. Na gastronomia, a contratação de imigrantes também aparece nas equipes. Em um restaurante peruano de Barão Geraldo, o Salsa com Arri, 55% dos funcionários são estrangeiros e 45% são brasileiros, segundo o estabelecimento. A proprietária Karen Villegas afirma que a identificação cultural influencia as contratações, principalmente na cozinha. O restaurante prevê contratar pelo menos mais 4 profissionais estrangeiros em 2027. O musical Djavan, Vidas para Contar, chega a Campinas amanhã com apresentações no Teatro Castro Mendes e uma sessão extra na sexta-feira. A montagem reúne música, teatro e dança para contar episódios da vida e da carreira do cantor. Djavan não participa do elenco. O personagem é interpretado por atores. O espetáculo tem cerca de 2 horas e inclui canções como Oceano e Meu Bem Querer. A sessão de amanhã começa às 8 horas da noite e no dia 9, às 3 horas da tarde e também às 8 horas da noite. Os ingressos estão disponíveis na plataforma Simpla. Campinas terá 4 espetáculos infantis entre sábado e segunda-feira para o Dia das Crianças no Teatro Oficina do Estudante. No sábado, A Pequena Sereia será às 3 horas da tarde. No domingo, Um Baú de Barulhinhos será às 11 horas da manhã e O Sítio do Pica-Pau Amarelo às 3 horas da tarde. Na segunda-feira, Clássicos Encantados acontece às 3 horas da tarde. O espetáculo reúne os principais clássicos infantis, como A Pequena Sereia, Cinderela e Aladim, entre outros. Para os adultos, haverá Humor com Danilo Gentili hoje e Afonso Padilha na sexta-feira, ambos às 9 horas da noite. Também haverá um concerto com músicas de Queen e Coldplay no sábado e o musical Grace na segunda. Feira. O teatro fica no terceiro piso do Iguatemi Campinas. Luciana Yuri, direto da redação da Inspira FM.
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4: Aqui é o Raul Rufo e você precisa saber que um dos maiores clássicos da música brasileira foi feito por um homem imaginando ser uma mulher. No próximo bloco eu vou te contar essa história direito, não sai daí.

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3: Um homem imaginando ser uma mulher escreveu um dos maiores clássicos da música brasileira. E essa história só existe por causa da filha dele. Eu sou o Raul Rufo e o compositor dessa música estava gravando fora do Brasil, numa rotina puxada. No fim do dia, sempre ligava para casa para matar a saudade. Numa dessas ligações, a filha dele, adolescente, disse que ia colocar uma fita para ele ouvir pelo telefone. Ele sempre gravava ideias de músicas soltas em fitas e essas fitas iam ficando pela casa. Trechos, melodias, rabisco, tinha milhares delas. A filha, curiosa, começou a revirar as fitas e ouvir aquelas sementes de música. Então ela deu play na fita por telefone e perguntou pro pai: "Por que você abandonou isso?" Ele respondeu que não sabia, tinha gravado anos antes e deixou de lado no meio do caos de criações. Mas quando voltou pro Brasil, ele ficou com aquilo na cabeça, quis terminar aquela música que a filha resgatou do esquecimento. E aí veio a escolha artística que fez tudo ficar gigante. Ele decidiu escrever como se fosse uma mulher. Não precisou explicar isso na letra. Só vestiu um eu lírico feminino e colocou ali o sentimento mais universal do mundo. O desencontro amoroso, a solidão, o vazio da ausência. E foi assim que Djavan escreveu Oceano. E a gente vai ouvir agora, aqui na Inspira.

Try, som da Pink aqui na Inspira. Uma boa tarde pra você. É quarta-feira, seguimos aqui tocando os maiores sucessos da música. Agora tem Aha, Take On Me.

Esse é o Ed Sheeran, aqui na Inspira. 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My Love, som do Simply Red.

0: som da Xadê, essa aqui é para fechar mais uma hora na Inspira FM. O jornalismo chega a partir de agora aqui para deixar você atualizado. Daqui a pouco tem George Michael, vou tocar Michael Jackson, Lionel Rich, Titãs e muito mais. 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
2: 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Campinas reduziu em cerca de 11% as emissões de gases de efeito estufa entre 2022 e 2024, segundo o levantamento da Secretaria do Clima, Meio Ambiente e Sustentabilidade divulgado nesta semana. O setor de transportes puxou a queda com menor uso de combustíveis fósseis e aumento do consumo de etanol. Mesmo assim, respondeu por 69% das emissões da cidade em 2024. Metade das emissões desse setor veio das aeronaves abastecidas em Viracopos. Já as emissões ligadas ao consumo de energia e à gestão de resíduos aumentaram. Por habitante, a redução foi de aproximadamente 14% no período. A Feira de Brasilidades reúne artesanato, roupa, decoração e alimentos todos os sábados na Ceasa Campinas. Chamada de Cearte, a feira permite ao público conhecer os produtores e comprar diretamente dos expositores. Entre os produtos estão bolsas, tapetes, mantas, bonecas e acessórios feitos à mão. Também há peças de madeira, artigos pintados à mão, sabonetes e velas artesanais. Na alimentação, as opções incluem doces, produtos à base de figo e torresmo. A feira funciona das 7 horas da manhã até a 1 hora da tarde no mercado de flores da Ceasa, na rodovia Dom Pedro. Arthur Nogueira recebe neste domingo o 6º encontro de rádio amadores e faixa do cidadão com entrada gratuita. A programação reúne pessoas que se comunicam por equipamentos de rádio e visitantes interessados em conhecer essa atividade. Haverá palestras, demonstrações, sorteios e expositores, além de experiências de comunicação via satélite. Os participantes também poderão comprar, vender e trocar equipamentos, acessórios e componentes. O encontro busca aproximar novos interessados da radiocomunicação e reunir quem já pratica a atividade. O evento será no domingo, dia 11, na réplica da estação ferroviária de Arthur Nogueira. Luciana Iuri, direto da redação da Inspira FM.
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5: Dor no joelho nem sempre significa desgaste. O joelho é uma articulação muito complexa, formada por cartilagem, meniscos, ligamentos, tendões e músculos ao redor. Algumas dores podem sim estar relacionadas a desgaste, como na condromalácia. Mas, muitas vezes, a causa está em fraqueza muscular, sobrecarga ou inflamações nos tendões. Quando a musculatura da perna não está forte o suficiente, a articulação recebe mais impacto e funciona de forma menos eficiente. Por isso, é importante investigar a origem da dor com um especialista. Fortalecer a musculatura pode melhorar muito a estabilidade do joelho e ajuda na prevenção de lesões e desgastes.
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Tempo Rei, clássico do Gilberto Gil, aqui na Inspira. Sucessos nacionais e internacionais sempre presentes por aqui. Agora tem Michael Jackson.

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Inspira FM faz bem ouvir, agora tem a Adele.

0: Don't Stop the Dance. Fechando aqui com o Brian Ferry, essa hora, e eu, Márcio Cruz, vou ficando por aqui também. Amanhã temos encontro marcado a 1 hora da tarde. Tá chegando aqui o Moreno, mais uma edição do Checklist, música e informação na Inspira, porque faz bem ouvir.
1: Um abraço, Márcio, e até amanhã. Em Campinas, 5 em ponto.
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1: E hoje é quarta-feira, dia 7 de outubro de 2026. Muito prazer, eu sou o Jorge Moreno e começa agora o Checklist, seu programa de música e notícias aqui na Inspira FM. Agora em Campinas, 27 graus. Segundo a Climatempo, a previsão é de céu parcialmente ensolarado. Neste final de tarde, a máxima é de 27 e a mínima de 18 graus. Vamos aos destaques dessa edição? 4 avenidas concentram 17% das vítimas fatais no trânsito em vias urbanas de Campinas. Justiça prorroga por mais 30 dias a prisão do presidente da Câmara de Sumaré, investigado por tráfico de drogas. Dia das Crianças deve movimentar 504 milhões no comércio da região de Campinas. E vamos às informações do trânsito com Gilberto Souza. Fala, Gilberto.
4: Olá, Jorge Moreno. Olá, ouvinte Inspira FM. Excelente tarde de quarta-feira. Por enquanto, pouco movimento nas principais vias e corredores e nas estradas. O caminho pela Orozimbo Maia já tem um pouquinho mais de movimentação um pouco antes da Brasil. Até a Delfino Sintra, um trecho curto, excesso de veículos, com paciência dá para seguir. A Norte Sul, a partir do Taquaral, a partir da Orozimbo, já tem alguns trechos de lentidão, mas ainda é um caminho que vale a pena na chegada ao Cambuí, a região central, só tem redução de velocidade na aproximação a Dr. Moraes Salles. Do centro para o Taquaral, Orozimbo e Norte Sul, livres. 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

0: Inspira FM, faz bem ouvir 10,000 Manics More Than This. Agora 5:10. E a região de Campinas pode ter pancadas de chuva no final da noite de hoje, segundo o CEPAGRE da Unicamp. Amanhã, o tempo deve ficar estável na maior parte do dia, com variação de nuvens. A instabilidade deve diminuir. A previsão indica maior nebulosidade pela manhã e predomínio de céu aberto à tarde. Ainda há possibilidade de chuva fraca e passageira, mas a chance é baixa. A mínima prevista é de 18 graus e a máxima chega a 30. Apesar da chuva, o ar quente deve elevar gradualmente as temperaturas no sudeste nos próximos dias.
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0: Inspira FM, faz bem ouvir Dire Straits, So Far Away, agora 5h27. Dos 513 deputados federais eleitos no domingo, 421 têm ensino superior completo e 5 não concluíram o ensino fundamental, segundo informações do TSE. Os novos parlamentares vão representar os estados e o Distrito Federal a partir de 2027. O perfil da próxima Câmara também mostra aumento na participação feminina. Foram eleitas 109 mulheres contra 90 em 2022. Já o número de deputados autodeclarados pretos ou pardos caiu de 139 para 135. A maioria dos eleitos é formada por homens e pessoas brancas. Ao todo, 296 deputados foram reeleitos, o equivalente a 57,7% das vagas. Vamos às informações do trânsito, atualizando aqui com Gilberto Souza.
1: Chegada a Campinas, pela Campinas, Mogi Mirim já tem congestionamento a partir da Ricardo Benetton Martins, um trecho aí de 2 quilômetros de anda e para, mas tudo melhora na chegada ao anel viário. Quem sai de Campinas em direção a Jaguariúna, Olambra e Mogi Mirim, aproveite a viagem, pouco movimento, ainda assim, redobre a atenção. 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

0: Pira FM, faz bem ouvir Vanessa da Mata e Ben Harper. Boa sorte. Agora 20 para as 6. Quatro avenidas de Campinas concentram 36 vítimas fatais no trânsito entre 2023 e 2025. São elas John Boy Dunlop, Comendador Aladino Selmi, Rui Rodrigues e Prestes Maia. Segundo a Endec, elas respondem por 17% das vítimas fatais em vias urbanas no período. A John Boy teve o maior número, com 17 registros. O levantamento também identificou 50 pontos com acidentes mais frequentes ou graves na cidade. Desse total, 15 estão na John Boy Dunlop, 5 na Prestes Maia e 4 na rua Rui Rodrigues. Juntas, essas três vias concentram 48% dos pontos críticos para acidentes na cidade.
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0: Inspira FM, faz bem ouvir Cássia Eller, All Star. Agora faltando 4 minutos para as 6. E a Justiça prorrogou hoje por mais 30 dias a prisão temporária do presidente da Câmara de Sumaré, Hélio Silva, do Cidadania. Ele é investigado pela Polícia Federal por suspeita de envolvimento em um esquema de tráfico de drogas na região. O vereador foi preso em 9 de setembro em Paulínia. Segundo a investigação, há indícios de financiamento, armazenamento e distribuição de drogas, além do possível uso de empresas e imóveis ligados ao parlamentar. Na operação, foram apreendidas armas, munições e dinheiro em espécie. A polícia também apura se dinheiro de origem ilegal financiou atividades político-eleitorais. Atualizando aqui as informações do trânsito com Gilberto Souza. Fala, Gilberto.
1: Entre a Avenida Brasil e a Rua Orlando Carpino, sentido centro, tem congestionamento na Francisco José de Camargo Andrade e também na Luiz Ismânio. A Luiz Ismânio está no Anda e Para até a Praça Tiro de Guerra. Opção para o motorista, para fugir desses dois pedaços ruins, a Rua Francisco Otaviano. Entre a Orlando Carpino e a Avenida Brasil, a Francisco José de Camargo Andrade funciona bem, e entre a Praça Tiro de Guerra e a Avenida Brasil, a Luiz Ismânio, também com boas condições. 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
4: Dinheiro traz felicidade? Na minha opinião, dinheiro sozinho não traz felicidade. Mas a falta dele, certamente, pode trazer preocupações, estresse e até conflitos dentro de casa. O dinheiro não compra saúde, nem amizade, muito menos amor. Mas pode proporcionar acesso a tratamentos, experiências, viagens e momentos especiais com quem você mais ama.
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0: Inspira FM, faz bem ouvir Skank Dois Rios, agora 6:12. Campinas passou a distribuir um novo medicamento nas farmácias dos centros de saúde, a insulina glargina, de ação prolongada. Ela ajuda a controlar o açúcar no sangue e está disponível para grupos específicos. Podem receber crianças e adolescentes de 2 a 17 anos com diabetes tipo 1 e pessoa a partir de 70 anos com diabetes tipo 1 ou 2. Os pacientes também recebem caneta reutilizável e agulhas para aplicação. Quem já retira o medicamento nas farmácias de alto custo devem continuar nessas unidades. Para receber nos centros de saúde, é necessário ter indicação médica e receita válida.
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0: Inspira FM, faz bem ouvir. Agora 6h24 e a Prefeitura de Holambra abriu as inscrições para um concurso público com 75 vagas e salários de até 8.400. Há oportunidades para todos os níveis de escolaridade, incluindo ensino fundamental incompleto. Entre os cargos estão motorista, auxiliar administrativo, enfermeiro e professor. As provas estão previstas para 29 de novembro e 6 de dezembro, conforme o grupo do cargo. As taxas são de R$ 16,98 ou R$ 18,16, conforme a escolaridade. As inscrições seguem até às 13 horas do dia 5 de novembro no site da GL Consultoria. Pedidos de isenção podem ser feitos até domingo. Vamos às informações do trânsito com Gilberto Souza, atualizando aqui.
1: De volta na Inspira para falar da Campinas Montemor. Já tem congestionamento na Lix da Cunha. No mesmo trecho de sempre, ali na altura da Praça João dos Santos Teixeira. Anda e para até o 1 da Robert Bosch, um pouco antes da Dalberto Panzan. Mais à frente, ali na região de Hortolândia, tem redução de velocidade do 7 até a chegada à rodovia dos Bandeirantes, excesso de veículos. Paciência. Entre a Bandeirantes e a Dalberto Panzan e entre a Dalberto Panzan e a chegada ao centro de Campinas, Campinas Montemor, ok, sinal verde. 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

0: Inspira FM, faz bem ouvir. Agora 6h36. Investidores estrangeiros colocaram colocaram 10,6 bilhões na Bolsa Brasileira na segunda-feira, após o primeiro turno das eleições. Segundo dados da B3, a Bolsa de Valores do Brasil, foi a maior entrada líquida de dinheiro estrangeiro em ações em um único dia. Na mesma sessão, o Ibovespa, principal índice da Bolsa, subiu 7,7%, na maior alta em 6 anos. Segundo especialista do mercado financeiro, o resultado eleitoral mudou a avaliação dos investidores sobre os riscos de investir no país. A continuidade das entradas nas próximas semanas será necessária para avaliar se a mudança é duradoura.
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0: Inspira FM, faz bem ouvir The Police, Spirits in the Material World. Agora faltando 5 minutos para as 7. E o Dia das Crianças deve movimentar 504 milhões no comércio da região metropolitana de Campinas neste ano. A projeção da Associação Comercial Industrial de Campinas aponta crescimento de 4,2% em relação à estimativa de 2025. Só em Campinas, a expectativa é de 252 milhões em vendas, alta de 3,9%. As compras pela internet devem movimentar 175 milhões na região, com avanço de 5%. A data também deve gerar empregos temporários. São previstas 2.877 contratações na região, sendo 1.552 em Campinas. Segundo a entidade, a data fica atrás apenas do Natal e do Dia das Mães. Vamos atualizar as informações do trânsito com Gilberto Souza.
1: Ouvinte Inspira FM, com o chão molhado, cuidado redobrado, hein? Muita atenção na rodovia dos Bandeirantes, nas duas direções, na passagem pela Rui Rodrigues, principalmente para quem passa por Campinas em direção a Jundiaí. Caminho está congestionado da Dalberto Panzan até a passagem pela Rui Rodrigues. Atenção! Quem está do outro lado também reduz a velocidade na Bandeirantes, na passagem pela Santos Dumont, no quilômetro 88 até o quilômetro 90, paciência e cuidado com as pistas molhadas. 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

0: Inspira FM faz bem ouvir. Agora 7:12. Campinas reduziu em cerca de 11% as emissões de gases de efeito estufa entre 2022 e 2024, segundo o levantamento da Secretaria do Clima, Meio Ambiente e Sustentabilidade, divulgado nesta semana. O setor de transportes puxou a queda, com menor uso de combustíveis fósseis e aumento do consumo de etanol. Mesmo assim, respondeu por 69% das emissões da cidade em 2024. Metade das emissões desse setor veio de aeronaves abastecidas em Viracopos. Já as emissões ligadas ao consumo de energia e à gestão de resíduos aumentaram. Por habitante, a redução foi de aproximadamente 14% no período.
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0: Inspira FM, faz bem ouvir Titãs, é preciso saber viver. Agora 7h31. E a Feira de Brasilidades reúne artesanato, roupas, decoração e alimentos todos os sábados na Ceasa Campinas. Chamada de Cearte, a feira permite ao público conhecer os produtores e comprar diretamente dos expositores. Entre os produtos estão bolsas, tapetes, mantas, bonecas e acessórios feitos à mão. Também há peças de madeira, artigos pintados à mão, sabonetes e velas artesanais. Na alimentação, as opções incluem doces de Minas Gerais, produtos à base de figo e torresmo. A feira funciona das 7 da manhã às 13 horas no Mercado de Flores da Ceasa, na rodovia Dom Pedro I. Vamos atualizar as informações do trânsito com o Gilberto Souza. Fala, Gilberto.
1: Ouvinte Inspira FM, trânsito bem tranquilo nas principais vias e corredores na região central de Campinas e também nas estradas. Na região central, apenas um trechinho de lentidão na Doutor Moraes Salles, para quem vem da Senador Saraiva até a passagem pela Irmã Serafina, excesso de veículos. Do outro lado, a Doutor Moraes Salles vai bem em direção a Senador Saraiva. O entorno do terminal rodoviário tem um pouquinho de movimentação, mas nada que vá atrapalhar o seu caminho no centro. 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

0: Na segunda-feira, Clássicos Encantados às 15 horas, que reúne os principais clássicos infantis, como A Pequena Sereia, Cinderela e Aladim, entre outros. Para os adultos, haverá humor com Danilo Gentili hoje e Afonso Padilha na sexta-feira, ambos às 21 horas. Também haverá um concerto com músicas de Queen, Coldplay no sábado e o musical Grease na segunda-feira. O teatro fica no terceiro piso do Iguatemi Campinas. Vamos agora conferir mais informações do trânsito com Gilberto Souza.
1: Olá, Jorge Moreno. Olá, ouvinte. Inspira FM. Trânsito tranquilo nesta noite de quarta-feira nas principais vias e corredores e nas estradas. Mas atenção, a Indec registra interdição da Rua Maestro Agide Azone, na Chácara da Barra, para remoção de grua. O bloqueio vai até o dia 10 de outubro. Atenção, desvios pelas vias Ourinhos, Dinos, Amarion e também Nuporanga. 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

0: Inspira FM faz bem ouvir Sade, Your Love is King, agora faltando 4 minutos para as 8. Campinas terá oficinas e espetáculos infantis gratuitos nos próximos 3 finais de semana de outubro no Galeria Shopping. A programação começa neste sábado com atividades de colorir. No domingo haverá uma oficina de peixinhos com plástico bolha e a peça teatral Gabriel Gancho. Nos demais domingos estão previstas oficinas de fantoches e brinquedos artesanais, além de outras apresentações artísticas. Aos sábados, as atividades serão das 14 às 16 horas. Aos domingos, as oficinas começam às 14 e o teatro às 16 horas. Tudo acontece no segundo piso do shopping. As vagas são limitadas, com reserva antecipada pelo aplicativo Iguatemi One. E você ouviu no checklist de hoje. 4 avenidas concentram 17% das vítimas fatais no trânsito em vias urbanas de Campinas. Justiça prorroga por mais 30 dias a prisão do presidente da Câmara de Sumaré, investigado por tráfico de drogas. Dia das Crianças deve movimentar 504 milhões no comércio da região de Campinas. O checklist vai ficando por aqui e volta amanhã em 5 em ponto. Eu sou o Jorge Moreno, continuo com você até as 22 horas.
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4: Você não precisa de academia para emagrecer. A alimentação é parte central do emagrecimento. Se você estiver em déficit calórico, ou seja, comer menos calorias do que você gasta, você vai emagrecer independente de treino. Mas o exercício ajuda muito, principalmente pois preserva a massa muscular, evita a flacidez, melhora sua saúde e acelera seus resultados.
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Pira FM, faz bem ouvir Tears for Fears, Advice for the Young at Heart. Agora 8h27, que tal ser nosso parceiro para fazer uma programação cada vez mais com a sua cara, hein, do seu jeito? É muito fácil, simples. 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Agora, a música é mais ou menos pra você, não te fala muito, não te toca, então é uma música que passa batido, né? Beleza, dá um joinha pra baixo pra gente saber que você não se identifica com aquela música. 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Curtiu a próxima música? Joinha para cima. Não curtiu muito? Joinha para baixo. A que está chegando agora é simplesmente demais. Bruce Springsteen, Secret Garden.

lugar, apertando play. 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Faz bem acessar. Faz bem ouvir. Agora tem The Cranberries.

0: Inspira FM, faz bem ouvir Jim Cliff, We Are One. Agora 8h54. Para quem está sintonizado em 97.7 FM, depois do break vem aí a Voz do Brasil. Mas se você nos ouve pelo site, já baixou o aplicativo? Se não, baixa agora, aproveita. Bom, no site, nos aplicativos, você pode continuar ouvindo a programação da Inspira FM, onde você estiver. Depois do break, então, tem a Voz do Brasil. Mas é site, aplicativo, você continua aqui.
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6: Hoje eu quero te contar sobre inteligência emocional e por que ela importa tanto quanto o QI. Inteligência emocional é a capacidade de reconhecer, entender e administrar as suas próprias emoções e as das pessoas ao seu redor. Quem tem inteligência emocional desenvolvida não é quem nunca sente raiva ou tristeza. É quem sabe o que fazer com essas emoções sem se destruir nem destruir os outros. Ela envolve 4 pilares: autoconsciência, autorregulação, empatia e habilidades sociais. Pessoas com alta inteligência emocional têm relacionamentos mais saudáveis, tomam melhores decisões e lidam com o estresse de forma mais eficaz. A boa notícia é que ela pode ser desenvolvida ao longo da vida se treinada. Uma dica boa é a escuta empática ativa. Na próxima conversa que tiver com alguém, ao invés de já pensar no que você vai responder automaticamente, foque completamente no que a outra pessoa está sentindo. Preste atenção no tom de voz, na expressão do rosto e não só nas palavras. Depois que ela terminar de falar, tente repetir com as suas palavras o que entendeu antes de dar sua opinião. Isso treina sua capacidade de reconhecer emoções nos outros, que é uma das partes mais importantes da inteligência emocional. E também fortalece a confiança nas relações. E se você quer ouvir mais conteúdos como esse, é só me seguir no @psi.majumarques. Te espero na próxima dica sobre saúde mental.
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